0: Não, das costas.
1: Ah, tá, né, muitas.
0: Caminhão na frente, estás no meu fluxo.
1: Não, antes de volta dela.
0: Tchau, tchau, tchau.
1: Participe, tchau, tchau.